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1: Hello, hello, hello! Bom dia! Au! O sol já nasceu na melhor sintonia. Yes! O Jorge Sky trazendo alegria. Yes, sir! E eu só quero a tua companhia. Vamos fazer uma versão destas, hein? Bom dia, Afriradianos! Espero que estejam todos bem dispostos, assim como o vosso Jedi. Bem-vindos ao Top Hits! Hoje é sábado, o dia de relaxar e aproveitar as melhores músicas do momento. E nós temos tudo que os melhores ouvintes do mundo precisam para começar o fim de semana com a melhor vibe. De hits internacionais a sucessos locais, vamos fazer deste sábado um dia inesquecível. Então aproveita, meu amigão, aumenta o volume da tua rádio e vamos com tudo. Não te esqueças de fazer aquele pedido musical, que eu quero ouvir a tua voz aqui na nossa programação. Pede a tua música preferida e nós vamos tocá-la. Falando em pedido, vamos curtir agora um pedido.

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0: 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De uma galáxia muito, muito longe, o vosso Jedi já está de volta com a melhor música na melhor rádio.

aqui na Afri Rádio. E para ti, meu amigão, para ti que estás no carro a dirigir a caminho do trabalho ou da praia, hein? Quem me dera agora estar na praia, a descontrair. Mas estou melhor aqui com os melhores ouvintes do mundo, a curtir esta boa vibe, a trocar uma ideia com vocês. Então, não desgrudem dos vossos rádios, não me deixem só, senão vou bazar para a praia. Hein? Brincadeiras à parte, vamos agora curtir mais um pedido musical, porque a nossa audiência é assim. Eles pedem no nosso WhatsApp. Se tu ainda não fizeste, faz agora mesmo.

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1: 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Do que é que estás à espera? Manda o teu áudio e vem ser feliz connosco. Vem, pede a tua música no nosso WhatsApp.
2: Aqui fala o Vasco Mateus.
1: Vasco, fala.
2: Vasco do Zia Banda.
1: Uhum.
2: Gostaria de ouvir a música de Gaby James, Always. 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
1: Tu sabes das coisas, vamos de coisa boa, vamos acalmar os ânimos. Gaby James, Always.

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2: 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Let's go.

acabamos de ouvir Imagine Dragons aqui nesta música Wake Up. Everybody, da pedrada agressiva, uma das características principais deste grupo fantástico. E esta voz poderosíssima de Dan Reynolds, o vocalista principal da banda. Esta banda que foi criada em Los Angeles. Música boa na melhor rádio de sempre. E é com ela que nós encerramos mais um bloco musical aqui na melhor rádio de sempre. A Free Radio 106.1 FM. E agora vamos para um curtíssimo intervalo. Já voltamos com o melhor da música aqui na melhor rádio. 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Bora, bora, bora. Vamos fazer a família afri-radiana estar cada vez mais unida. Bora! A pausa é curta e o teu Jedi já volta com a melhor música na melhor rádio.

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7: Yes, sir, amigão, amigona. O vosso Jedi está de volta com a melhor música da zona. Até rima, combina. Aqui é assim, é boa disposição, energia positiva e muita música fixe. Então continua sintonizado. 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E chegou

2 horas de música sem parar aqui nesta estação única, exclusiva, com os melhores ouvintes do mundo. Preparados para dançar e cantar a melhor música? Então vamos lá, só se for agora. Vamos começar o No Break com mais um pedido musical fresquinho de um dos melhores ouvintes do mundo.

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1: É isso aí, para começarmos o No Break em grande estilo, vamos curtir agora um pedido musical. Se tu ainda não fizeste o teu, aproveita e faz agora mesmo.
2: Eu sou Elísio Pedro.
1: Boa, Elísio.
2: Falo a partir da Samba Augusto. Eu quero ouvir a música dos Coldplay, Viva la Vida.
1: Com certeza.
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1: Viva la Vida! Vamos no que me gusta!

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1: Ora, meu amigão, e terminamos o No Break. 2 horas de música sem parar e curtimos em grande. Foi um prazer curtir o No Break contigo, mas atenção à jogada, que ainda temos muita música pela frente. Portanto, não desgrudes do teu rádio. Mantenha-te na sintonia perfeita e vamos aproveitar a magia da melhor música aqui na AFI Rádio 106.1 FM. 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Bora, meu amigão, agora é mais uma pausa e o teu Jedi já volta. Vamos fazer uma passagem rápida pelos nossos comerciais. Não saias daí que a música já volta com tudo.

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1: Ora, meus amigos, já voltamos com a melhor música na melhor rádio. Depois de termos curtido o No Break, duas horas de música sem parar, músicas intensas, músicas que mexem com a alma e o espírito, aqui na tua AfriRádio 106.1 FM. Nós vamos continuar a curtir esta boa vibe. Não desgrudes do teu rádio, muito pelo contrário, aumenta o volume que agora a coisa só intensifica. É a nossa última hora juntos. Epa, odeio ser portador de más notícias, hein? Mas eu tenho de bazar, tenho de dizer bye bye. Mas isso é mais daqui a pouquinho, então ainda temos muito tempo para aproveitar. Então continua aí do outro lado, meu amigão, e vamos fazer a festa. Agora é hora de curtirmos mais um pedido musical, porque a nossa audiência...

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1: Bora campeão, pede no WhatsApp pa, pa, pa, pa, pa, pa, da Rádio Campeão. Vá, pede no nosso WhatsApp que nós queremos tocar o que tu queres ouvir.
2: O meu nome é Maria Pedro de Lima e falo a partir de Luanda. Gostaria de pedir a música de Alan Walker com o título Dark Side. 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
1: É isso aí, pediu, está pedida, não podes despedir. Vamos de coisa boa. Dark Side, welcome to the Dark Side.

papo de que amanhã tem muito mais. Amanhã ainda vamos continuar a aproveitar esta boa vibe aqui na melhor rádio de sempre, a Free Rádio 106.1 FM. E será no mesmo horário, hein? Ou seja, das 7 horas até às 13, com boa música para os melhores ouvintes do mundo. Então, muito obrigado, como dizia um filósofo, um dos meus filósofos favoritos, hein? Muito obrigado. É, Anselmo Ralph é um dos meus filósofos favoritos. Então, o homem fala de amor. O que é o amor, hein? O amor é isso, tem muitas definições, é filosofia pura. Então, Anselmo Ralph é, sem sombra de dúvidas, um grande filósofo. Vá lá. Bem, brincadeiras à parte, tchau, tchau. Continuem sintonizados, porque ainda tem muita coisa pela frente. Tem muita música boa para aproveitar. Ligando a minha nave em 3, 2, 1, Mr. Jorge Sky dizendo bye bye.

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Olá, meu ninja, minha ninja! Daqui fala Silvia Romero, aka The Green Ninja, a filha de Bruce Lee, a sobrinha de Michael Jackson, a prima da Shakira, super preparada para animar a tarde mais incrível e mais fantástica da nossa galáxia musical. Ninja e ninja, eu estarei aqui até 17 horas com boas músicas, muita diversão, muita animação na melhor super grande estação, a melhor estação de toda a galáxia. Yeah! Isso mesmo, e aí, preparado para a festa que vem aí? Antes disso, siga a Free Rádio no Facebook e Instagram. Temos muita coisa boa para te mostrar lá, então tu vais amar bastante. E outra coisa, o nosso WhatsApp é o 942-197-106. 942-197-106, fica à vontade para mandares o teu pedido musical para cumprimentares aqui o pessoal. Então fica à vontade, porque olha, se olha, ninja, mete aquela música, ou então ninja, faça isso, faça aquilo. Estamos aqui para obedecer. O ninja quer, o ninja manda. E agora que comece a festa. Let's go, get it! Woo!

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1: Lolita, porque que ainda não chutaste o teu pedido musical? Chuta já o teu hit aqui na Free Radio, Lolita.
2: Daqui fala o Ivan Félix, a partir de Luanda, Viana, Vila de Viana.
1: Vizinho.
2: Eu gostaria de ouvir a música da banda Wake the Moon, com o tema Shut Up and Dance to Me. 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
1: Boa.

Ninja e Ninja, acabamos de curtir o grande hit Dracula do fantástico projeto musical que é o Tame Impala, liderado por Kevin Parker, o nosso grande Kevinho. Kevin, será que é a família do Peter Parker? Eu não sei. Ninja e Ninja, essa música foi lançada no dia 26 de setembro de 2025 e faz parte do grande álbum Dead Beat. Essa música que está cheia de duplos sentidos, na qual o indivíduo diz que é um vampiro, quer viver na escuridão, no conforto da escuridão com a sua amada para toda a eternidade. Será que ela é o Batman? Não, ela é só um vampirozinho. Ai, que delícia. 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E agora vamos ouvir mais um pedido musical aqui na nossa estação.

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1: Primeiro eu canto aqui, depois eu canto ali. O quê? Se precisas de um pedido, chama por mim. Se precisas de um pedido, chama por mim. Let's go, let's get it.
2: Aqui quem fala é o vosso ouvinte, Edinho Camarada.
1: Oi, Edinho.
2: Falo a partir do Marçal.
1: Vizinho.
2: Eu gostaria de ouvir a música Cedo ou Tarde da banda NX0.
1: Boa.
2: Afri Rádio, a rádio que mais cresce em audiência.
1: Valeu.

aí, meu nobre, minha nobre, acabamos de curtir este grande hit Baby Wow de Karol G, a nossa fantástica estrela colombiana, Colombia mi corazón, aqui na 106.1 FM. Ninja e Ninja, tu já segues a Free Radio no Facebook, Instagram? Não, não? Mas porquê? Senta aqui, vamos conversar. Porquê que não segues a rádio mais divertida do universo? Porquê que estás assim a perder novidades incríveis sobre o mundo da música, sobre os teus artistas, jogos, enquetes, coisas incríveis, podcast? Então vá para lá, vais amar bastante, vais chorar por mais. E outra coisa, nosso WhatsApp é 942-197-106. Vamos fazer uma curtíssima pausita, mas já estaremos de volta com as músicas na melhor sintonia. Let's go, sábado! Agora beba água, não é porque é sábado que não se bebe água. Beba água, porque vamos cantar com emoção e energia na melhor estação. Né?

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6: Ding-ling-ling, ding-ding-ding-ding. Ninja-ninja, já estamos de volta. Let's go, let's get it.
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6: Ai, ninja-ninja, já estamos de volta. Hoje é sábado, a energia está lá em cima, mais em cima que a lua, que o sol. Estamos na outra dimensão, Andrómeda, será? Estamos na terra da Musicolândia, prontos para mais uma hora fantástica, com grandes hits musicais, daqui da banda, fora da banda, não importa, de qualquer banda, se a banda é boa, a banda toca, isso mesmo. 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E agora vamos continuar a fazer a cena acontecer. Estás a sentir o sol? Estamos a causar aquecimento global. Então, pronto. 3, 2, 1, bora curtir mais um super pedido.

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2: E aí, meu ninja, come over here. E chuta o teu pedido musical na 106, tal como diz o meu primo Scorpion. Oh yeah, come over here.
3: Eu sou o André Alegria.
2: Oi.
3: Benfica, Zona Verde, a banda.
2: Vizinho.
3: Eu gostaria de ouvir a música da Young Money, Bad Rock.
2: Oh no.
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2: Música do meu pé.

Beijinhos, acabamos de curtir este grande hit So Easy de Olivia Dean, a nossa diva. Ai, ela tem uma voz incrível. E a música então é fantástica, que é tão... A letra já diz tudo, é tão fácil nós nos apaixonarmos, nos amarmos e pronto, tornar a vida mais leve, mais bonita quando estamos apaixonados. Tudo fica mais fácil, tudo fica mais leve, mais colorido, com aquele sabor de pepperoni, não sei. Será que é um sabor a chiclete? Ninja e Ninja, boas músicas aqui na melhor sintonia. Hoje é sábado, a energia está tão, mas está tão boa, que eu quero morar aqui. Eu hoje vou pagar as minhas motocorias e vou viver aqui na Free Radio. Não vou sair daqui jamais. E aí agora, para metermos mais aquele toque especial à nossa programação fantástica, né? É o momento de darmos voz à tua voz aqui. Então, venha para cá, manda o teu pedido musical, envia um áudio para 942-197-106. 942-197-106. Estou apaixonada, será? Não.

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2: Daqui fala Denise Pocahontas Ferreira.
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1: Uau!
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0: Ninja Benson Boone com grande Mystical Magical. Ai meu Deus, ele tem uma voz tão fixe, tão fantástica. Sim senhora, por isso é que toca aqui na Free Rádio esse grande hit do nosso Bencito, Bencito Boone. Mas Ninja e Ninja, calma. Sabes o que vem aí? Vem aí o fantástico Bowl da Free Rádio com os melhores super grandes hits musicais dos anos 90 e 2000. Então stay tuned with the best radio station. Será a viagem mais fantástica da tua tarde de hoje, aqui com a Green Ninja no mic e a Free Rádio a tocar grandes bengas. Então stay tuned with the best radio station, que eu volto já com mais uma super edição do baú da Afri Rádio.
1: Ai, que doença!
0: Ninja, stay tuned, eu volto já com o nosso baú. Às vezes a boca não obedece.

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com emoção, com energia, na melhor estação, para revivermos a era dourada da música. Estou a falar dos anos 90 e 2000, naquela época em que as músicas eram feitas com alma, com fôlego de vida, com sangue, com tudo de bom que existe no universo e na natureza. Lembrando que, pronto, o baú é o baú, quando tem lá um pedido, estás a ver, assim, a tua voz na nossa programação, o áudio que diz o teu nome, o teu bairro, o título da música, e que chutas assim no final, LG Life is Good. Isso mesmo, Ninja Ninja, podes mandar o teu pedido aqui agora. Manda um áudio no nosso WhatsApp para 942-197-106. 942-197-106. E agora que comece o baú, mas antes disso, tu podes acompanhar a nossa programação através do nosso website www.afriradio.co.au ou então através da Zap Canal 512. E assim estarás sempre aqui, juntinhos, coladinhos, ouvindo boa música na 106. É isso mesmo. Então, 3, 2, 1, que começa o nosso grande baú com um super fantástico pedido. Rimon, eu sou muito má, sou rapper. You know, you know, you know.

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1: 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Já sabes, podes mandar mais de um pedido musical e let's go, let's get it.
2: Olá, Fredo. Diretamente do Comama, só falar com o vosso ouvinte, Abdiel Martins. Oh. Eu quero ouvir a música Remember the Time do cantor Michael Jackson.
1: Eu amei.

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Manis, manis, gonna make you sweat. Encerrar aqui esta edição fantástica e super poderosa de sábado. A hora ainda agora começou, já acabou o baú. Mas calma, calma. Às 22 horas será a reposição da edição de hoje. Então fica atento mais tarde, às 22 horas. Poderás ouvir os mesmos hits, ter a mesma sensação, a mesma animação e a mesma energia aqui na melhor estação. E tu podes acompanhar a nossa programação através do nosso website www.afriradio.co.au ou então através da Zap Canal 512. E agora, sem mais demoras, vamos fazer uma curtíssima pausa. Já estaremos de volta com ele, o Top Hits. Yeah! Eu canto bué, tu cantas bué e essa rádio toca bué. Não sai daí porque eu volto já com Top Hits.

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1: Plim, saltem os confetis, porque estamos de volta com Top Hits, meninos e meninas. É mais uma hora de carga, com boas músicas, com boa energia, com aqueles pedidos musicais que aquecem os nossos corações. Ai, que maravilha, eu fiquei emocionada e de repente comecei a falar italiano. 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E agora vamos ouvir mais um pedido musical. Let's go, let's go.
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1: Quem não chora, não mama. Então, meninos, meninja, bora chorar no colo da Green Ninja, que eu irei tocar aqui o teu pedido com muito amor e muita alegria. Então, não perca mais tempo e chuta o teu pedido.
4: Daqui fala a Marília do Benfica.
1: Oi!
4: Gostaria de pedir a música Guess da Billie Eilish e da Charlie XCX.
1: Uau!
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0: manis, acabamos de curtir este grande hit de Drizzy Drake, In My Feelings. Kiki, do you love me? Sabias que essa música fez o Kanye West ficar com os cabelos da cabeça em pé? Sim, porque há quem diga que essa música foi feita para Kim Kardashian, sua ex-esposa. Muitos ridículos aqui in the house. Mas para te manteres atualizado sobre as fofocas, sobre notícias dos teus artistas favoritos, então bora seguir a Free Rádio no Facebook e Instagram. Temos muitas novidades fixas para os teus olhos, os teus ouvidos e a tua cabeça. E sabes, o nosso WhatsApp é o 942-197-106. 942-197-106. Abre o coração connosco, chuta o teu pedido musical que eu vou tocar aqui. Só dizeres o teu nome, o teu bairro e a música. E o resto também tens que dizer aquela palavra mágica para dar aquela pimenta na programação, né? Que é a Free Rádio 106.1 FM, a rádio que mais cresce em audiência. E o número é 942-197-106. 942-197-106. E agora vamos mexer aqui a programação com a tua voz? Bora!
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0: Lá. Ninja, ninja, estás à espera do quê? Tira a timidez de lado, solta a franga, canta com a Green Ninja, chuta o teu ritmo musical. Bora!
3: Sou o Zacarias Alfredo.
0: Oi.
3: Rocha Pinto é a banda.
0: Vizinho.
3: Gostaria de ouvir o som da Selena Gomez, Eat It Me.
0: Uau.
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0: Let's go.

0: pé da ninja, tirar o pé.
1: Sim, eu vou fazer aqui uma técnica de multiplicação de desaparecimentos e vou desaparecer, mas volto na segunda-feira com muita energia, com muita alegria, com aquelas músicas que mexem o teu dia, a tua tarde, a tua noite, aqui na melhor sintonia de sempre. Mas antes de eu tirar o meu mega pé para nós curtirmos 2 horas do Mix FM e depois 2 horas de No Break, e não te esqueças, às 22 horas, a reposição do Baú da Free Rádio da edição de hoje. Incrível, uma maravilha, foi fantástico e podes reviver aqui na nossa estação. E tu podes acompanhar a nossa programação através do nosso website www.afriradio.co.au ou então através da Zap, canal 512. Ai, melhor que isso, nem na China. E se for na China, é com a Free Rádio. Ah, então, Ninja Ninja, bye bye, hasta la mañana e House Music Keep on Rocking. Silvia Romero in the house, para the house, bye bye, beijinhos, boas músicas e House Music Keep

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